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0: Deu rede?
1: Eu não vou sinto bem.
0: Bora então. 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
1: É isso aí mesmo.
0: Vamos lá, Marcelo, velho.
1: Atraca a guitarra.

0: 21:20.
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1: Hora certa. 21:32.
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0: 21h45.
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0: 21 horas e 59 minutos.
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2: Hora certa,
3: 22 horas e 1 minuto.
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confio nos sentimentos dos confins da espécie humana. Fundo de campo ou savana, aberto a todos os ventos. E é nesses acampamentos que cada um avalia com que porção de poesia vai fabricar seu sustento.

0: 22h16.
1: Gaúchos e brasileiros, começa a transmissão para o grande clássico da fronteira entre Flamengo da Restinga e Castelhanada. E de imediato, vamos ao primeiro contato com o gigante da arquibancada. Alô, Luciano Périco!
2: Pedro Ernesto, eu nunca tinha visto uma coisa dessas. A galera vem chegando de arrastão, tem uma turma que tá vindo de carroça e o que chama atenção é que alguns jogadores chegam de cavalo, até de petiço, e o jogo promete.

0: Diego no ataque. Uma tentativa pelo lado direito, o Raul, marcada pelo Rodrigues, tentou passar, passou, meteu o balãozinho no outro gringo que chegou, soltou a bola pro Betão, entrou no vazio, vai marcando o gol, atirou, gol! Enche o lenço, ele vibra, ele faz o gol, o Betão é demais, torcedor, Lucianinho!
1: Que jogada, o Nego Betão recebeu do Raul e deu um postaço, como se fala aqui nessas bandas. Abre o marcador 1 a 0 para o Flamengo contra a Castelhanada.
2: Depois nós se

0: depois dessa vitória do Flamengo contra a Castelhanada. Vai dar resultado, hein?
1: Muito bom. Vetão saiu da toma. Eu sabia que esse rapaz ia estar nisso aí mesmo. Baita jogador de futebol. E viva o Flamengo na Recife.
0: É, mas a Castelhanada não tá muito satisfeita com os resultados, hein, parceiro?
2: Não, não, não. Tinha que dizer. Tomamos o rodeão do Flamenguito da Restinga.

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0: Hora Certa.
1: 22:32.
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0: Não, mas é
1: 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Pobre, né?
0: Por isso que é pequenininho assim aí, ó. Se fosse de rico, era um costelão, assim. Leva 3 dias em roda do fogo, 2, 3 dias em roda do fogo pra poder assar. E a gente morto de fome em roda daquilo.
2: E fica olhando.
0: Leva um dia pra assar, cara. Se o cara chegar meio mal de fome, eu termino de morrer. Pronto. Não, isso aqui é o churrasco do pobre que tava precisando, né? Assa ligeiro. Isso é o problema, sal branco tá sobrando e tá tapado, é sal. Ó.

0: Aí, guri!
1: Tá aí, agora é tempo e a carne, onde é que tá?
0: Puxa vida! Bah, o vizinho ficou trazendo, não trouxe, tem um ferrado. Não, mas acho que eu tenho uma tendência pra drogar ele, tá? Eu vou buscar.
2: Tirando freio, lá encontro amigo.
0: Não, parta tudo, compadre.

Que é a marca Baitaca. Tá aí, ó. Isso é da minha marca. Se quebrar essa merda, nós fizemos outro. Mas a princípio não é pra quebrar, não. Ela já foi feita pra comer carne e derrubar mato, viu? Me perdoa o Ibama aí.

0: colorado, vai o meu tostado atirando freio.
1: Vamos tirar a ferrugem dela, vamos ter que botar nesse jeito. Umas rotinhas de costela aqui em cima, tá com uma miséria esse fogo sem nada, mano. Tá louco.
0: E me sinto em casa quando eu chego no rodeio.
1: Mordendo.
0: Através desse verso chucro, eu quero explicar pra vocês como é que eu me sinto quando eu chego num rodeio, tchê.

0: já foi criticado aqui, gurizada. Foi criticado por fazer um churrasco temperadinho, né? Mas eu faço o autêntico, não tem problema nenhum, tá? Esse aqui é pra limpar a barra contigo que me criticou outra vez aí, tá bom? Eu faço o autêntico, não te preocupa. Não vai me dizer agora que tá faltando espeto de pau. Espeto de pau tem ali, tem de cutieira, bem na moda velha. Só que vai embromar mais a sal, vou botar em cima da tempe aqui, da trempe velha. Em cima da trempe velha também, ó, o churrasco do carreteiro. O carreteiro não é aquele panela, aquele que ele dá com carreta de boi, viajando. 3, 4, 5 juntos puxando uma carreta. Usava sua tempezinha na carreta, puxava a tempezinha e largava. Esse é o churrasco rápido do gaúcho. Mas é com sal grosso, tá bom?
1: De repente o compadre tinha que dar uma mão pra nós aqui primeiro.

0: Ei, Dominique, mano. É por aí o caminho da roça.
1: 22:47.
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2: Hora certa. 23 horas e 1 minuto.
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0: 23:06.
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0: 23:15.
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0: 23:21.
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1: Hora certa. 23 horas e 31 minutos.
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3: Hora certa. 1 hora e 1 minuto.

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2: Hora certa. 2 horas e 1 minuto.

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Rezaremos agora o Terço da Misericórdia, apresentando ao Coração de Jesus as nossas intenções, pedindo que Ele tenha misericórdia de nós e do mundo inteiro. Iniciemos, em nome do Pai, e do Filho, e do Espírito Santo. Amém. Apresente as tuas intenções para este Terço da Misericórdia.

Pai nosso que estais nos céus, santificado seja o vosso nome. Venha a nós o vosso reino. Seja feita a vossa vontade, assim na terra como no céu. O pão nosso de cada dia nos dai hoje. Perdoai-nos as nossas ofensas, assim como nós perdoamos a quem nos tem ofendido. E não nos deixeis cair em tentação, mas livrai-nos do mal. Amém. Ave Maria, cheia de graça, o Senhor é convosco. Bendita sois vós entre as mulheres, e bendito é o fruto do vosso ventre, Jesus. Santa Maria, Mãe de Deus, rogai por nós, pecadores, agora e na hora de nossa morte. Amém. Creio em Deus Pai Todo-Poderoso, Criador do céu e da terra, e em Jesus Cristo, seu único Filho, nosso Senhor, que foi concebido pelo poder do Espírito Santo, nasceu da Virgem Maria, padeceu sob Pôncio Pilatos, foi crucificado, morto e sepultado, desceu à mansão dos mortos, ressuscitou ao terceiro dia, subiu aos céus, está sentado à direita de Deus Pai Todo-Poderoso, donde há de vir julgar os vivos e os mortos. Creio no Espírito Santo, na Santa Igreja Católica, na comunhão dos santos, na remissão dos pecados, na ressurreição da carne, na vida eterna. Amém. Eterno Pai, eu vos ofereço o corpo e sangue, alma e divindade de vosso diletíssimo Filho, nosso Senhor Jesus Cristo, em expiação dos nossos pecados e os do mundo inteiro. Pela sua dolorosa paixão, tende misericórdia de nós e do mundo inteiro. Pela sua dolorosa paixão, tende misericórdia de nós e do mundo inteiro. Pela sua dolorosa paixão, tende misericórdia de nós e do mundo inteiro. Pela sua dolorosa paixão, tende misericórdia de nós e do mundo inteiro. Pela sua dolorosa paixão, tende misericórdia de nós e do mundo inteiro. Pela sua dolorosa paixão, tende misericórdia de nós e do mundo inteiro. Pela sua dolorosa paixão, tende misericórdia de nós e do mundo inteiro. Pela sua dolorosa paixão, tende misericórdia de nós e do mundo inteiro. Pela sua dolorosa paixão, tende misericórdia de nós e do mundo inteiro. Pela sua dolorosa paixão, tende misericórdia de nós e do mundo inteiro. Eterno Pai, eu vos ofereço o corpo e sangue, alma e divindade de vosso diletíssimo Filho, nosso Senhor Jesus Cristo, em expiação dos nossos pecados e os do mundo inteiro. Pela sua dolorosa paixão, tende misericórdia de nós e do mundo inteiro. Pela sua dolorosa paixão, tende misericórdia de nós e do mundo inteiro. Pela sua dolorosa paixão, tende misericórdia de nós e do mundo inteiro. Pela sua dolorosa paixão, tende misericórdia de nós e do mundo inteiro. Pela sua dolorosa paixão, tende misericórdia de nós e do mundo inteiro. Pela sua dolorosa paixão, tende misericórdia de nós e do mundo inteiro. Pela sua dolorosa paixão, tende misericórdia de nós e do mundo inteiro. Pela sua dolorosa paixão, tende misericórdia de nós e do mundo inteiro. Pela sua dolorosa paixão, tende misericórdia de nós e do mundo inteiro. Pela sua dolorosa paixão, tende misericórdia de nós e do mundo inteiro. Eterno Pai, eu vos ofereço o corpo e sangue, alma e divindade de vosso diletíssimo Filho, nosso Senhor Jesus Cristo, em expiação dos nossos pecados e os do mundo inteiro. Pela sua dolorosa paixão, tende misericórdia de nós e do mundo inteiro. Pela sua dolorosa paixão, tende misericórdia de nós e do mundo inteiro. Pela sua dolorosa paixão, tende misericórdia de nós e do mundo inteiro. Pela sua dolorosa paixão, tende misericórdia de nós e do mundo inteiro. Pela sua dolorosa paixão,
tende misericórdia de nós e do mundo inteiro. Pela sua dolorosa paixão, tende misericórdia de nós e do mundo inteiro. Pela sua dolorosa paixão, tende misericórdia de nós e do mundo inteiro. Pela sua dolorosa paixão, tende misericórdia de nós e do mundo inteiro.

0: Gloriosa paixão, tende misericórdia de nós e do mundo inteiro. Pela sua dolorosa paixão, tende misericórdia de nós e do mundo inteiro. Pela sua dolorosa paixão, tende misericórdia de nós e do mundo inteiro. Pela sua dolorosa paixão, tende misericórdia de nós e do mundo inteiro. Pela sua dolorosa paixão, tende misericórdia de nós e do mundo inteiro. Pela sua dolorosa paixão, tende misericórdia de nós e do mundo inteiro. Pela sua dolorosa paixão, tende misericórdia de nós e do mundo inteiro. Pela sua dolorosa paixão, tende misericórdia de nós e do mundo inteiro. Eterno Pai, eu vos ofereço o corpo e sangue, alma e divindade de vosso diletíssimo Filho, nosso Senhor Jesus Cristo, em expiação dos nossos pecados e os do mundo inteiro. Pela sua dolorosa paixão, tende misericórdia de nós e do mundo inteiro. Pela sua dolorosa paixão, tende misericórdia de nós e do mundo inteiro. Pela sua dolorosa paixão, tende misericórdia de nós e do mundo inteiro. Pela sua dolorosa paixão, tende misericórdia de nós e do mundo inteiro. Pela sua dolorosa paixão, tende misericórdia de nós e do mundo inteiro. Pela sua dolorosa paixão, tende misericórdia de nós e do mundo inteiro. Pela sua dolorosa paixão, tende misericórdia de nós e do mundo inteiro. Pela sua dolorosa paixão, tende misericórdia de nós e do mundo inteiro. Pela sua dolorosa paixão, tende misericórdia de nós e do mundo inteiro. Pela sua dolorosa paixão, tende misericórdia de nós e do mundo inteiro. Ó sangue e água que jorrastes do coração de Jesus, como fonte de infinita misericórdia para nós, eu confio em vós. Deus Santo, Deus Forte, Deus Imortal, tende piedade de nós e do mundo inteiro. Deus Santo, Deus Forte, Deus Imortal, tende piedade de nós e do mundo inteiro. Deus Santo, Deus Forte, Deus Imortal, tende piedade de nós e do mundo inteiro. Confiantes na misericórdia de Deus, perseveremos sempre na fé, na esperança e no amor. Abençoe-vos Deus Todo-Poderoso, Pai e Filho e Espírito Santo. Amém. Fique na paz e na alegria que vem de Jesus.
1: 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Hora certa. 3 horas e 10 minutos.

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2: Hora certa.
3: 3 horas e 40 minutos.

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2: Hora certa. 4 horas e 1 minuto.

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1: Hora certa. 4 horas e 34 minutos.

0: Mas que barbaridade, de novo essa mala sem alça. Alô?
1: Olha aqui, tu não...
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0: Coisa, por quê?
1: Eu passei no banco, eu peguei o extrato e a pensão não tá lá outra vez.
0: Tá sim, tu tem que te tratar,
1: olha,
0: tu tá ficando louca.
1: Olha, o Júnior tá precisando de aparelho, a creche tá atrasada, o meu cirurgião plástico não aceita o teu convênio bagaceiro e tem mais. Tu te coça, o outro vai ganhar cafuné e vai ser na cadeia.
0: Mas que cafuné na cadeia? Te larguei pras cobras. Tchau, tchau, muquirana.

velho ditado desde o tempo do Zagai. 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O rapaz era casado, a mulher deu de implicar: você manda o velho embora se não quiser que eu vá. O rapaz, coração duro, com o velho foi falar: é para o senhor se mudar, meu pai eu vim lhe pedir. Hoje aqui da minha casa o senhor tem que sair. Leve este couro de boi que eu acabo de curtir, pra lhe servir de coberta aonde o senhor

Senhor, se pudesse devolver-me aquele amor que junto aos pés do altar pedi uma benção do Senhor. 2 anos somente foi a minha felicidade, e o Senhor para o céu a levou.

0: Eu vou deixar meu endereço, ficarei feliz se algum de vocês me visitar. A minha casa não tem luxo, porém, quando ralhar o mato, por favor, tire o sapato para passar o ribeirão. Lá não tem água encanada, não tem farol de parada, nem tampouco contramão. A grama verde é o tapete da chegada, onde o vento nasce agitando a paineira, como se fosse uma bandeira hasteada em meu quintal. Não bata forte quando passar pela porteira, que a pancada da madeira machuca o meu coração. Lembra a batida que ela deu na despedida, fazendo da minha vida morada da solidão. Estrada, Guilherme Gustavo!
1: Ô, patrão.
0: Os caras acham que japonês só sabe plantar regra.

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3: Hoje, da varanda de meu rancho, vi o sol nascer. Ele sempre aparece gratuitamente para todos. Oferece brilho, calor, vida nova, muita energia. Seus raios iluminam caminhos, matas e capinzais. Tocam as superfícies, purificam os lamaçais. O sol faz germinar nos prados a boa semente, desperta gratidão, fé, afeto e contentamento na roda do mate e nos galpões de nossa gente. Ele mostra grandes e imensos horizontes. Ninguém pode laçar nem encabrestar sua luz. Onde há sol, não existe treva nem escuridão. Seu rastro luminoso nos mantém na trilha do bem. O sol nasce para todos e não é de ninguém. Onde a sombra aparece, o gaúcho apeia e descansa. Depois, retoma a cavalgada com mais confiança. É lindo o nascer do sol. Nos encanta seu arrebol. É um amigo verdadeiro que nos convida à vida e faz lembrar a todo instante o autor de nossa vida. Ninguém é afastado nem excluído de seu convívio. Ele permanece em nossa companhia até o fim do dia. O sol não tem predileções nem restrições, não delimita espaços nem impõe caminhos. O sol mostra o rosto da paz sem alambrados, faz florescer a esperança em cada novo dia. Abraça o perdão, alivia a dor, cura a ferida. O sol mostra possibilidades de uma vida melhor, espraiada na terra, no lar, no coração da gente. Vida feliz, iluminada, bem cuidada, em harmonia. Vida carregada do sonho de amor e fraternidade. Vida celebrada no rodeio da amizade.

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0: cada vez que me lembro do amigo Chico Mineiro, das viagens
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1: Seis horas e 35 minutos.
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1: Hora certa. 7:01.
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2: Bom dia, meus irmãos. Primeira sexta-feira do mês, Sagrado Coração de Jesus, eu confio em vós. Primeira sexta-feira do mês, que Deus te dê a graça de consagrar hoje e todo esse mês ao coração dele. Também dia de São Tomé, apóstolo. Em nome do Pai, do Filho e do Espírito Santo. Amém. Senhor Jesus, que dissestes ter vindo para trazer vida em plenitude. Obrigado, Senhor, pelo dom da vida. E no início deste dia te louvo e agradeço, Senhor. Mas nossa vida, Senhor, é marcada com muitos sinais de morte. Por isso, no início desta manhã queremos pedir: livra-nos, Senhor, de toda e qualquer dependência que possamos ter. Livra-nos, Senhor, da dependência do alcoolismo. Livra-nos, Senhor, da dependência do tabagismo. Livra-nos, Senhor, da dependência das drogas. E neste momento, coloque a sua vida, mas o nome de alguém que você sabe que precisa deste livramento, que precisa desta libertação. Senhor, nós colocamos este pedido no início do dia. Afastai para longe de nós e desta pessoa cujo nome rezamos todo perigo de recaída. Reveste, Senhor, com tua armadura. Impede, Senhor, que o mal se instale. Tire a dependência. Tire a compulsão no beber, no fumar, no se drogar. Liberta, Senhor, destas amarras. Senhor Jesus, que tudo pode, cujo poder é infinito, por intercessão de Nossa Senhora, dai-nos a graça desta libertação. E então, Senhor, te glorificaremos. Como fruto deste Pai Nosso, dai-nos um dia de paz, de serenidade e de liberdade interior. Pai Nosso, que estais no céu, santificado seja o vosso nome, venha a nós o vosso reino, seja feita a vossa vontade assim na terra como no céu. O pão nosso de cada dia nos dai hoje, perdoai as nossas ofensas, assim como nós perdoamos a quem nos tem ofendido, e não nos deixeis cair em tentação, mas livrai-nos do mal. Amém. Um dia abençoado para todos.
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4: Hora certa. 7:23.
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0: 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Hora certa. 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
1: 7:41.
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0: Olá, gente amiga! Está começando mais um programa da Emater, produzido pela Gerência de Comunicação da Emater do Rio Grande do Sul e apresentado por Matheus de Oliveira, na técnica José Cabral.
1: A regularização fundiária é um passo importante para garantir segurança jurídica, acesso a direitos e oportunidades de desenvolvimento para as famílias rurais. A Emater Ascar desenvolve ações de assistência técnica, extensão rural e social que auxiliam agricultores na busca pela regularização de suas propriedades e no acesso às políticas públicas relacionadas ao tema. Com a documentação adequada, as famílias podem acessar crédito rural, programas governamentais, investimentos e outras oportunidades que contribuem para fortalecer a produção e a geração de renda. A regularização também proporciona mais tranquilidade e segurança para planejar o futuro da propriedade e das próximas gerações. Garantir o acesso à terra com segurança é promover cidadania, inclusão social e melhoria da qualidade de vida no campo.
0: Entre as estratégias recomendadas para as lavouras de cereais de inverno em 2026, quando as previsões indicam chuvas acima da média, está o parcelamento da adubação nitrogenada em cobertura quando forem utilizadas doses mais elevadas. A prática ajuda a reduzir perdas de nutrientes por lixiviação em períodos de excesso de chuva. Também é indicado realizar o controle fitossanitário com base no monitoramento das lavouras e nas necessidades de cada cultivar, evitando aplicações feitas apenas por calendários de aplicação pré-definidos. Outro cuidado importante é acompanhar a presença de micotoxinas nos grãos colhidos, adotando medidas para prevenção e destinando a produção para uso final conforme determina a legislação. Além disso, recomenda-se monitorar as previsões meteorológicas de curto prazo para decisões relacionadas à adubação, controle de doenças e colheita, bem como avaliar a adesão a programas públicos ou privados de seguridade rural. Acompanhe agora o Panorama Agropecuário. Na região administrativa da Emater de Caxias do Sul, em Nova Roma do Sul, a reduzida incidência de sol e a alta umidade, com presença de nevoeiro, prejudicaram as mudas de cebola. Os produtores estão realizando tratamentos fitossanitários, adubações e controle de plantas daninhas nas sementeiras. Na região de Soledade, a cebola está em período de plantio, concentrado basicamente no mês de junho. Os cultivos mais precoces apresentam estabelecimento lento devido à restrição de radiação solar. Na região de Passo Fundo, iniciou a semeadura no sistema de plantio direto e as mudas para plantio convencional se encontram em desenvolvimento vegetativo nos canteiros. Estão previstos 140 hectares de cebola. O mercado da região está sendo abastecido com produtos da Argentina, comercializados a R$ 3,00 por quilo. Na região de Pelotas, em São José do Norte, Rio Grande e Tavares, prosseguem as atividades de semeadura nos viveiros. Também inicia o transplante das mudas, que chega a 12% da área prevista em São José do Norte. Há ainda registro de plantio direto, sistema que começa a ganhar espaço nos principais municípios produtores de cebola da região. Em São José do Norte, cerca de 40 hectares deverão ser cultivados nesse sistema. Para o cultivo de sementes, a previsão de plantio varia entre 120 e 140 hectares.
2: E assim encerramos mais um programa da Emater. Um bom final de semana a todos vocês e até a próxima segunda-feira neste mesmo horário.
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4: Hora certa. 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
5: 8 horas e 5 minutos.
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2: 8 horas e 31 minutos.
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3: 8 horas e 49 minutos.

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4: Hora certa.
1: 9:03.
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É, começou de casa que eu estou chegando nesta manhã de sexta-feira, dia 3 de julho de 2026, 9 horas 5 minutos. Aí um abraço e buenos dias desse peão do Rio Grande, Jorge Vargas, chegando sempre com muita alegria para iniciar mais um O de Casa, para levar aí a boa música gaúcha, música sertaneja, música de bandas para você. Está em casa com a família, está na sua loja, sua empresa, está aí na boleia do seu automóvel, do seu caminhão aí ligadito conosco, levando nós de carona. Aqui em Estância Velha, cidades vizinhas, e por esse Rio Grande afora, você nos prestigiando, e por esse Brasilzão aí ligadito conosco também, através do nosso site, que é o www.estancia.fm.br, né? Temperatura 5 graus, amanheceu gelado, mas ensolarado, isso que é bom, né? E a sensação hoje de manhã cedo era 2 graus ali no Bela Vista, ali em casa, né? É, amanheceu gelado ali, bem friozinho, 4 graus, sensação a 2 graus, né? E agora tá aí que 5 graus a temperatura aqui no centro de Estância Velha. E o máximo que vai chegar hoje é 10 graus, mas vai estar com sol, né? E vai ter chuva, talvez, lá por segunda-feira, um pouquinho de chuva, e depois semana boa de novo. Olha só, para ter uma ideia, lá por quinta-feira que vem a temperatura vai estar 21 graus. Então o friozinho é só hoje, amanhã, aí depois, e vai esquentar um pouquinho novamente. Bueno, mas chegando para iniciar o programa de casa, encerrando aí a semana, primeiros 3 dias do mês de julho, amanhã, dia 4, né? Amanhã vai ter um chá aí em prol do lar de idosos, aí no pavilhão de festa curada evangélica, na OASE, né? Se quiser participar, é só entrar em contato ali com o pessoal para adquirir os cartões, né? E assim por diante, nós vamos iniciando o O de Casa com a boa música do Rio Grande, para todos os ouvintes, com o grande gaiteiro lá de Seberi, que é o Sandro Oliveira e o grupo Fole Solto, né? Com a música Tranco Fanangueiro. Mas antes vão liberar os telefones, que é o 3191-2168, o 989-060875, daí você liga e pede a música que você gosta de ouvir. 6 horas 7 minutinhos, Tranco vai, Fanangueiro.

Hino daí a música do Álvaro Feliciano com a música Bagunceiro, né? Para todos os ouvintes estão ligaditos conosco, prestando o de casa agora 9 horas 14 minutinhos. Essa manhã de sexta-feira, fria que amanheceu, mas o sol tá bonito, né? O inverno é bom assim quando tem geada, bastante frio, mas aí sai o sol. Pior é dia de chuva, nem ontem, né? Ontem foi um dia bem chuvoso, bem complicado, né? Bueno, mas hoje é sexta-feira, lembrando que a Legião Evangélica de Confissão Luterana está convidando a todos aí para o chá amanhã. Esse chá é em prol do lar de idosos, o lar para o vale, para a manutenção do lar, né? É esse tradicional chá já todos os anos. Então você está convidado. É amanhã a partir das 15 horas. R$60 aí o cartão. E você pode adquirir o pessoal da comunidade, né? É a partir das 15 horas, amanhã será servido só no lugar, só no local, né? Aí o convite então para amanhã. 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Um abraço para o Darcy, para a esposa, para a filha e também aí para os funcionários. Estão preparando esse almoço bem especial, né? E então nós vamos seguindo com mais música para você que está ligadito conosco. 9 horas mais 15 minutinhos. Pode ir ligando 31 91 21 68 o 989-0608-75. E agora nós vamos com o Grupo Pialo, com a música...

Um Tranco de Fronteira, que tem a participação do João Luiz Correia nessa música aí, do grupo Pialo. Então, vamos rodar para você que está aí ligadito conosco, precisando do programa, todos os gaiteiros, né? Um abraço aos nossos amigos gaiteiros aí que estão ligadito conosco. Ô, Dejanira aí no bairro Floresta, um abraço para Dejanira, dona Dulce, né? O seu Alexandre, a dona Márcia, o meu amigo Alexandre. Luiz Chantes já mandou um chasque para nós aí, né, Luiz Chantes? Pois nós temos a nota de falecimento aí. Luiz Chantes e a dona Lenir estão ligaditos conosco que ele mandou para nós aí, né? Obrigado, meu amigo. Um grande abraço para vocês. Tá aí a música então do grupo lá de Pelotas, Grupo Pialo, com a participação do João Luiz Correia. Música.

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4: 9:25.
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Menina, daí a música que rodamos do grupo Serrano e Campeiro, né? O nosso amigo Laílto fazia parte, o Jorjão, o saudoso Jorjão, né? Foi lá pro nosso amigo Lagarita, que deve estar matando, ele é a dona Sandra, né? O Lagartinho aí no sol, né? Aproveitar o sol, né? O sol tá saindo bonito, né? E a música, então, meio fui lá pra Serra, que é um bugio, né? Pra todos os ouvintes estarem ligaditos conosco, que também nós tínhamos rodado antes a música, que foi aí do... que nós rodamos pra vocês também... É, rodemos aí a música pra todos. Ah, já tirei uma música do lugar, mas não quer dizer, né? Rodemos aí então pra vocês a música. É, foi a do Ari Correia, Chimarrando. Só foi pro meu amigo José Luiz Gribler, que gosta dessa música, que tá sempre chimarrando, tomando aquele chimarrão aí, aproveitando o solzinho, né? José Luiz Gribler. Um abraço, meu amigo. Tá ligadito conosco. Mas vamos seguindo com mais música para todos os ouvintes. É só ir ligando 31 91 21 68 ou 989 06 08 75, né? O nosso amigo gaúcho aí do bairro das Rosas ligou para nós, pediu a música, uma dos Serranos, que eu vou rodar agora, né? Que é Deixão Batido, dos Serranos. E ele também pediu Eu Duvido com os Atuais. Vou dar uma procuradinha nessa música, acredito que eu tenho, né? O gaúcho, para ti, para Dona Maria e todos aí do bairro das Rosas, ligadito conosco, Chiro Velho, né? Também quem tá ligado conosco, seu Gabriel, aí no bairro Boa Saúde, que pediu uma do Porca Véia. Vamos rodar uma valsa bonita do Porca Véia, que é lembranças, então, do Porca Véia, para todos os ouvintes, especialmente aí o nosso amigo seu Gabriel e a esposa Dona Geni Terezinha, que estão lá preparando o chimarrão daqueles bem macanudo para aquecer, né? Ô, seu Gabriel e a Dona Geni, um abraço para vocês, é um bom final de semana. E aí nós vamos, então, a pedido do gaúcho, com os atuais, depois dos Serranos, né? Primeiro os Serranos com a música Deixão Batido.

O hino tá aí, a música do saudoso Porca Véia, lembranças, essa valsa bonita, né? O seu Gabriel e a dona Geni Terezinha foi pra vocês. E também essa valsa pro meu amigo Nelson Berger, deve estar ligado conosco, já, né? Nós tomando café aqui no bairro Floresta, seu Nelson e as filhas, né? A Bernadette, a Mida e a Elaci e os gêneros, aí o Rude, o João e o Gilberto, um abraço para vocês todos, né? Então cada semana tem uma filha com ele, então homenageamos as três filhas do estrangeiro, né? Seu Nelson Berger, grande abraço, meu amigo, trabalhamos junto muitos anos, e o Nelson Berger, né? E a todos os nossos amigos e ouvintes estão ligaditos conosco, prestigiando o De Casa, essa valsa bonita então para todos aí, né? Mas nós vamos aí, são 9 horas 39 minutinhos. Meu amigo Lagarreta pediu a música, depois nós vamos rodar a tua música, né, Chiro Velho? Ele pediu aí com a Adair de Freitas, né? Mas agora nós vamos atender o pedido do nosso amigo o Gaúcho, que pediu com os atuais, Eu Duvido. Achei a música, meu amigo, tenho ela sim. Vamos rodar pra ti então aí do bairro das Rosas, o Gaúcho, a Dona Maria, pra todos os ouvintes que estão aí prestigiando o programa De Casa, né? Nosso muito obrigado. Então vamos rodar. Aí o meu amiguinho Bruno, tá com seu pai e com a sua mãe hoje, né, Bruno? É sexta-feira. Aí o seu Dário, Colinha, Dona Maria Inês, também no bairro União. Um abraço pra vocês aí, ligadito conosco, representando o programa, né? Vai pra ti também, Bruno. Então vamos ouvir aí com Os Atuais, Eu Duvido.

0: Bueno, agora são 9h43, e você que tá aí ligadito conosco, apresentando nosso programa, rodamos aí, eu duvido com os atuais, então, né, o Gaúcho e a Dona Maria, então, ligadito conosco, que precisando, o de casa, nosso muito obrigado, né? Mas vamos aí com a nota de falecimento e depois tem o apoio cultural, né, em seguidinha.
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0: Os familiares e demais parentes e amigos participam do falecimento de seu querido e inesquecível Luri Zingler. Ontem ocorrido na idade de 78 anos, o velório é na Capela Evangélica, no centro de Estância Velha, e o sepultamento será hoje, às 16 horas, e após para o cemitério da mesma comunidade da Evangélica. Funerária Werner informou, nós da Rádio Estância noticiamos o falecimento de Luri Zingler. Os familiares e demais parentes e amigos participam do falecimento de sua querida e inesquecível Gertrudes Molcher, hoje ocorrido na idade de 87 anos. O velório é na Capela Werner, na Rua Adolfo Matos, no centro de Estância Velha. E o sepultamento será hoje, às 16h30, e após para o cemitério católico de Estância Velha. Funerária Werner informou, nós da Rádio Estância noticiamos o falecimento de Gertrudes Molcher.
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6: 9 horas e 49 minutos.
3: Bueno, já estamos de volta, são 9 horas e 49 minutinhos, aqui nesta manhã de sexta-feira, 3 de julho de 2026, manhã fria, né? E a ensolarada também, mas amanheceu gelado esse tempo, né? Inverno, estamos aí em pleno inverno mesmo, né? Mas a Legião Evangélica de Confissão Luterana está convidando a todos para o chá. É o tradicional chá amanhã às 15 horas, no pavilhão de festa da comunidade evangélica da UAS, aqui no centro de Estância Velha, né? É R$60 aí o cartão por pessoa, servido no local. Então pode entrar em contato ali com os membros da comunidade. Não é o nosso amigo Luiz Fantos, um abraço para ti, meu amigo. E a dona Lenira aí no Floresta, que faz parte da comunidade, né? Um dos fundadores aí do LAR, né? Um abraço para ti, meu amigo. E também a patronagem do CTG Morão da Estância está convidando a todos para a feijoada dia 25 de julho, só para levar, né? É uma feijoada especial de primeira, só para levar, dia 25 de julho. Pode adquirir os cartões ali com a patronagem. E também dia 8 de agosto vai ter um bingo. E esse bingo é dia 8, a partir das 14 horas, é um sábado, né? É R$20, então você ganha um vale e aí na hora você troca por 4 cartelas, né? Pode entrar em contato com a Elisete pelo 985-1526-55 e com os demais membros ali da patronagem, né? Lembrando que hoje tem um almoço no restaurante Felo, como acontece de segunda a sexta-feira, né? 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Mas nós vamos seguindo com mais música. E nós vamos rodar a música agora que o nosso amigo Lagarreta pediu, né? O Lagarreta tá ligadito conosco, tá mateando aí, né? E o friozito, como diz ele, né? É bastante frio, né, Chirubé? Aí ele e a dona Sandra que estão aí tomando chimarrão para aquecer, né? E ele pediu com a Adair de Freitas, é essa vida de músico, né? Que nós vamos rodar agora, então, para ti. E depois atender o pedido da dona Lucena, que pediu a música da banda lá do Maratá. É a banda 0800, que é do Maratá, e ela está oferecendo para todos os ouvintes, né? E para ela, para o Hipólito, para a Clair, para Noelio Cláudio, né? Cris, o Léo, a família toda. O Alemão Preto e a Noemi, no bairro União, né? Noemi que é a filha, né? Para todos os ouvintes, então. Aí nós vamos rodar com a banda do Maratá, da 0800, então, depois. E vai para o meu amiguinho Bruno, também gosta de bandinha, né, Bruno? Vai para ti também, né? E o seu pai, o Dário e a dona Marinês também, né? E a todos aí que estão ouvindo o programa, nosso muito obrigado. Depois também vou atender o pedido, né? Aí do Auri, do Bar das Rosas, que mandou o chasque pra nós, né, Auri? Tá ligadito conosco, depois vou atender os teus pedidos também, né, Chirubé? Vamos ouvir então com Adair de Freitas, a pedido do nosso amigo Lagarreta, esta vida de músico.

0: Capela Werner, na rua Adolfo Matos, no centro de Estância Velha. E o sepultamento hoje, às 16h30, após para o cemitério católico de Estância Velha. Funerária Werner informou, nós da Rádio Estância noticiamos o falecimento de Gertrudes Morcher.
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5: Hora certa.
2: 10 horas e 6 minutos.
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0: Bueno, já estamos de volta aqui pelas ondas da Rádio Estância, 87.5 FM, a primeira do seu rádio, né? 10 horas mais 6 minutinhos. Você que está em outra cidade do Rio Grande, espalhando por esse Brasil lá fora, em outras querências, ligadito conosco, né? Através do nosso site, que é o www.estancia.fm.br, né? Nosso muito obrigado pelo carinho e pela audiência, né? Você que está sempre ligadito conosco, aí precisando do nosso programa, nosso muito obrigado. Agradecemos aí sempre o carinho de vocês, né? O nosso amigo José Luiz Grive, que mandou um chasque para nós, né, José Luiz? Depois vou atender o teu pedido, né, Chiruvel? Está ligadito conosco, mateando aí, escutando o programa, né? O seu Valdir aí do bairro Floresta também, que mandou aí mensagem para nós, né, seu Valdir? Na sequência vou atender o pedido. E também o nosso amigo também do bairro Floresta, que está sempre ligado conosco aí, o Zico, também mandou uma mensagem. Ô, Chiruvel, estão ligadito conosco aí no bairro Floresta, né? Muito obrigado pelo carinho, pela audiência. Vamos atendendo os pedidos devagarito, no mais, né? Que nós temos um pedido aqui também do seu Auri, do Bar das Rosas, né? Que nós vamos aí agora atender o seu pedido, né, seu Auri? Um grande abraço pra ti, tá aí ligadito conosco. Seu Auri que tá ligadito e pediu duas músicas, né? Pediu aí pro Paulinho Micharia, né? Ainda tem louco mentindo, pior que tem, né? E aí muitos acreditam ainda, né? Verdade. E também, Palavra de Latão. De ladrão, né? A Palavra de Ladrão. Aí com Zé Fortuna e Pitangueira. Vamos dar uma procurada nessa aí, né, meu amigo? Mas vamos ouvir então com essa música do Paulinho Micharia. E logo depois atender o pedido do Valdir. Valdir aí do bairro Floresta, que é o Valdir e a Dona Neuza, né? O sobrenome do Valdir é um sobrenome alemão meio complicado para mim falar, né? Então eu não falo o sobrenome dele, né, ô Chiro Velho? Um abraço, Valdir. E a Dona Neuza, isso que o Valdir está ajudando a esposa a fazer faxina hoje, tá certo? Vai limpar os quatro cantos da casa? Foi a música que ele pediu, né? Quatro cantos da casa com Teodoro Sampaio. Então tá certo. Tem que limpar os cantinhos mesmo, né, Chiro Velho? E essa música é muito bonita, né? Vamos rodar em seguidinho então para ti, né, o Valdir e a Dona Neuza. E ele está oferecendo aí pro gremista aí, o Zé Luiz Goetz. E a Fabiana também, né? Então vai pra vocês. Primeiro, Paulinho Micharia, Ainda Tem Louco Mentindo.
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Hino tá aí a música do Teodoro Sampaio, Quatro Cantos da Casa, né? Para todos os ouvintes que estão aí ligados conosco, prestigiando o programa Ou de Casa, né? Então vai para todos os ouvintes que estão aí prestigiando o nosso programa, nosso muito obrigado, né? Quatro Cantos da Casa aí com o Teodoro Sampaio. Ô, nosso amigo, o Paulo Guedes e a Dona Maria do bairro União, também eles gostam muito dessa música. Meu amigo Luiz, ô Luizão, Luiz... aí do lado da Ponte Preta também, né, Chiro Velho? Oi pra ti, quem é esse grande sertanejo, é ligadito conosco, né? 10:18, meu amigo José Luiz Grilho, que mandou o chasque pra nós aí, tá mateando, né, Chiro Velho? Diz o seguinte: bom dia, amigo Jorge e ouvinte. Jorge, gostaria de pedir duas músicas. Se for atendido, serei muito grato. Claro que sim, Chiro Velho. Lago Verde Azul e Roda que Roda, né? São as duas músicas. Lago Verde Azul com Hermo de Freitas e Roda que Roda com Serranos, né? Eu ofereço para vocês da rádio, aos ouvintes, e um ótimo e abençoado final de semana para todos nós. Abraço do amigo José Luiz Gribble, tá ligadito conosco, né, Zé Luiz? Já vamos rodar a tua música agora, então, que é Lago Verde Azul. E depois do apoio cultural, nós vamos atendendo os outros pedidos, né? Temos aqui do seu Valdir, também do bairro Floresta, do seu Zico, do bairro Floresta também, e ainda a música sertaneja também, que o nosso amigo aí, o seu Auri, pediu, né, seu Auri? Então vamos ouvir com Elmo de Freitas essa música Lago Verde Azul para todos os ouvintes. Ô, meu amigo Paulo da Luz, tá ligadito conosco, que é a família, Chiro Velho? Tá sempre sendo nosso programa, para ele também. E para todos os ouvintes, então, quando são 10:19, depois tem um apoio cultural.

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1: Hora certa. 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
2: 10 horas e 24 minutos.
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E nós estamos de volta, agora são 10 horas 26 minutos, né? 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Abraço para ti, para todos os funcionários aí. 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Pessoal do bairro Floresta, muito obrigado pelo carinho e pela audiência. Mas falando no Floresta, né? Aí no bairro, vamos atender o pedido do Valdir. O Valdir Camargo, né? Que pediu a música Pedido de um Gaúcho com Gilo de Freitas. Ele está oferecendo para a esposa Marli, para as filhas a Camila e a Fernanda e para a neta Yasmin. Também para os seus tios, né? O Olindo, como é mais conhecido como o Zico. Também a dona Tereza e também a dona Silvira, né? Que ele está tomando chimarrão lá com a dona Silvira, escutando o programa. Mas, Chiro, velho, obrigado, meu amigo Valdir. Um abraço para você, então, aí, e a família e teus tios aí, estão matando, escutando o programa. E ainda vou rodar, então, o pedido de um gaúcho com o Gilo de Freitas, né? E aí depois vamos atender o pedido do nosso amigo o Aurido Bar das Rosas, que pediu com Zé Fortuna e Pitangueira, né? Ela, a música Palavra Ladrão. Depois nós vamos rodar logo em seguidinha, depois da música do Gilo. E aí temos atender o pedido também, ainda roda que roda lá do nosso amigo o Luiz Chantes, quem pediu, não foi o Zé Luiz Grible que pediu, né? Essa música. E também atendeu o pedido depois do Zico, que também pediu as músicas, mas na sequência vão atendendo os pedidos. E você pode ir ligando 3191-2168 ou 989-060875, né? E essa música, Pedido de um Gaúcho do Gilo de Freitas, vou aproveitar e mandar também pro meu amigo Alexandrão, né? Alexandre que gosta dessa música, né? Ele, a dona Márcia e para todos os ouvintes estão aí ligaditos no programa O de Casa. Nosso muito obrigado pelo carinho e pela audiência. Pedido de um Gaúcho, Gilo de Freitas e Marco Aurélio.

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0: Bueno, tá aí a música do Zé Fortuna e Pitangueira, né? Zé Fortuna e Pitangueira com a música Palavra de Ladrão, que o nosso amigo, o Auri do Bar das Rosas, pediu, né, seu Auri? Já atendemos seu pedido aqui, não atendendo devagarito, né? Já rodamos também com o Serrano, Roda, que o nosso amigo, o José Luiz Gribble, pediu, né, Zé Luiz? Já atendemos teu pedido. E aí também na sequência deu com o grupo Surungaço, né? Ano Fim do Mundo. E agora nós vamos com o apoio cultural, depois voltamos atendendo os pedidos, né, do seu Zico aí do bairro Floresta, que tá ligado conosco, né, seu Zico? Vamos atender o teu pedido com Gil de Freitas, Gaúcho de Vergonha, e também atender o pedido do nosso amigo aí o Valdir do bairro Rincão, que pediu Gaúcha Formosa, e também o meu amigo Alexandrão, que tá ligado conosco, que pediu duas músicas, do Porca Velha, do Baitaca, né, e ele é Dona Márcia. Voltamos em seguidinha.
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7: Dez horas e 48 minutos.
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0: E nós já estamos de volta, agora 10 horas 49 minutinhos. E agora vou atender o pedido do seu Zico. Diz o seguinte: bom dia, amigo. É o Zico do bairro Floresta. Queria pedir a música Gaúcho de Vergonha, com Gilo de Freitas e com Teixeirinha, Decisão de Quem Ama. E oferecer para a esposa Nina, para a filha Jéssica. Tá oferecendo para a esposa dele, a Nina, para a filha Jéssica e também para a neta Isis. E para as irmãs Tereza e a Selvira, e para o sobrinho Valdir e a família do Valdir, né? Já fizemos homenagem, né, Valdir? E também para o Chinaidão aí do bairro das Rosas, ô Chinaidão. E para vocês da rádio, um abraço a todos. Obrigado pelo carinho e pela audiência, nosso amigo Zico. E já vamos atender o seu pedido, né? É o seu Orlindo, mais conhecido como Zico aí do bairro Floresta, né? Ligadito conosco, precisando da música, e agora vamos atender o teu pedido, então, né? E também essa música do Gildo de Freitas, quem pediu uma do Gildo foi a dona Eva, aí do bairro Rincão, Novo Hamburgo. Ela e o filho Souza, né, dona Eva? É, e o filho Souza aí estão ligados conosco, precisando do programa. E ela pediu uma do Gildo de Freitas, então vamos rodar mesmo aí. Gaúcho de Vergonha do Gildo de Freitas vai para vocês, então, né, o nosso amigo Souza e a sua mãe, dona Eva, né? Também o nosso amigo Darcy aí de Voti, que tá ligado conosco, pediu com os Serranos um Bugio, bem bacanudo, vamos rodar na sequência depois, né? Depois vamos fazer homenagem. E também o meu amigo Alexandre, o Alexandrão aí do bairro Floresta, tá ligado conosco, pediu a música também, né, Alexandre? O nosso amigo Alexandrão pediu a música com o Porca Véia e uma do Baitaca, né? Ele tá oferecendo aí para todos os amigos. Aí o nosso amigo Dejanira, dona Dulce, que é o irmão do Floresta, né? Nosso amigo Gringo, é da Terraplanagem. Pro Baixinho e a dona Lila na subida do Moro, né? O Edson, aí na subida do Moro Agudo, né? Aí para eles também. Aí para os vizinhos, né? O nosso amigo Luiz Chantes, a dona Lenir também. E para todos os seus amigos, que são bastante, né, Alexandre? Um abração para você, meu amigo Alexandre. E a dona Márcia, a esposa do Alexandre, está mandando um abraço para a dona Brunilda Vargas, minha esposa, né? Está mandando um abraço para ela. Obrigado, Márcia. Ela está ouvindo o programa em casa, lá com o rádio ligado, sempre, tudo no volume, né? E essa hora já está até preparando o almoço, né? Ajeitando a boia, como diz o gaúcho. Obrigado, Alexandre. Um grande abraço para ti, para a dona Márcia. Então, nós vamos rodar com o Porca Véia, sentado sobre os arreios, né? Você que é um grande laçador também, né? Essa música do Porca Véia, música bem macanuda, bem gaúcha para todos os ouvintes. E aí depois nós vamos atender o pedido do Darcy, então, né? E o Valdir aí do bairro Rincão, que pediu a música gaúcha Formosa, com o filho do Rio Grande, vamos rodar depois para ele, para dona Romilda, sua esposa, né? Aí também para o nosso amigo lá, o Irineu Rambo, assador, dona Noemi também, e para o gaiteiro Paulo Silva aí no bairro Rincão Gaúcho, né, Valdir? Depois na sequência vamos atendendo os pedidos. O seu Alceu aí no bairro Jardim Liberato, tá ligado conosco, prestando o programa, ele é a dona Tina, ele pediu com o Crioulo dos Pampas, depois eu vou rodar, seu Alceu, a sua música também. Saudou do Gildo de Freitas com a música Gaúcho de Vergonha.

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3: Hora certa.
4: 11 horas e 4 minutos.
5: Funerária Werner informa nota de falecimento e convite para enterro.
2: Os familiares e demais parentes e amigos participam do falecimento de seu querido e inesquecível Luri Zingler. Ontem ocorrido na idade de 78 anos. O velório acontece na Capela Evangélica aqui no centro de Estância Velha. E o sepultamento hoje às 16 horas e logo após para o cemitério da mesma comunidade evangélica. Funerária Werner informou, nós noticiamos o falecimento de Luri Zingler. Nota de falecimento, convite para enterro. Os familiares e demais parentes e amigos participam do falecimento de sua querida e inesquecível Gertrudes Morscher. Hoje ocorrido na idade de 87 anos. O velório é na Capela Werner, na rua Adolfo Matz, no centro de Estância Velha. O sepultamento será hoje, às 16 horas e 30 minutos, após para o cemitério católico de Estância Velha. Funerária Werner informou, nós da Rádio Estância noticiamos o falecimento de Gertrudes Morscher.
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2: Bueno, já estamos de volta. Daí lembramos aí então essa nota de falecimento aí da Gertrudes Morscher, né? Irmã, mãe do nosso amigo Paulo Morscher, né? Eu quase tinha certeza, nosso amigo Luiz Santos nos confirmou. Ela é mãe então do nosso amigo aí, o Paulo Morscher, né? Que seguidamente está ligado conosco, né? O assador aí de fim de semana, sempre de sábado e domingo, ali no, na Avestância, né? Lembrando que a Avestância, sábado e domingo, sempre tem frango assado e carne assada, e o Paulo sempre trabalha ali, né? Em fim de semana, né, Paulo? Família do Paulo Morscher, então, aí, do Bar das Rosas, né? E então, a família lutada, a família Morscher, né? Nossos sentimentos. E foi hoje o falecimento, às vezes ontem e hoje, né? Então, às vezes dá uma confusãozinha ali, mas foi hoje que faleceu, né? Bueno, mas nós vamos agora continuando atendendo os pedidos aí, nosso amigo Alexandrão, já rodamos sentado sobre os arreios do Porca Véia para ele, para dona Márcia, né? Para toda a gauchada, todos os seus amigos, né? Depois o Ronaldo Baitaca para ele também. Mas quem pediu a música também foi o nosso amigo Valdir, aí do bairro Rincão, tá ligado conosco, né, Valdir? Um grande abraço para ti. E também aí para dona Romilda, né? E ele está oferecendo lá para o nosso amigo também, o Paulo Silva, o gaiteiro, né, Paulo? Aí o Rincão Gaúcho, um grande abraço para ele, né? E aí ele pediu essa valsa, né? Que é do filho do Rio Grande, que é Gaúcha Formosa, que nós vamos rodar essa valsa agora para todos os ouvintes. E também, né, o nosso amigo Darcy, aí de Voti, né, Darcy? Tá ligado conosco, nosso amigo Darcy e a dona Beatriz, tá sempre assistindo o nosso programa, né? E ele pediu com os Serranos, é o bugio novo que tu pediu, né? Com os Serranos, nós vamos rodar então, tá oferecendo aí para todos os gaiteiros, seus amigos, para mim, ele tá oferecendo, pro Dejanir, aí pro Gringo, e para todos os ouvintes, todos os seus amigos aqui de Estância Velha, né, o Darcy? E vamos oferecer também essa música lá pro Urbano, então, e a Dona Dulce, aí no bairro Rincão da Saudade, Picada das Mulas, na 13 de maio, que mora ali o nosso amigo Urbano e a Dona Dulce, estão sempre ligaditos conosco. Família Schallenberg também, né? E para todos os seus amigos aqui de Estância Velha e Voti também, né? Aí pro Nelson, o homem do violão aí do bairro Jardim Panorâmico em Voti, né? É, Nelson? Aí um abraço. E pro Darcy Trivale também, a Dona Iva aí no bairro das Quintas também, né? O homem do Bumbo Legueiro, aí para ele também, né? Primeiro vamos então, Gaúcha Formosa com os Filhos do Rio Grande e depois vão atender o pedido com os Serranos, Bugio Novo, né? E depois vão atender o pedido também do seu Alceu. O seu Alceu e a Dona Tina aí no Jardim Liberato, que estão ligados conosco, né? E ele pediu a música do Crioulo dos Pampas, né? Que é Rancho da Saudade, do Crioulo dos Pampas, para ele e para a Dona Tina. Obrigado, nosso amigo Alceu. Um grande abraço para vocês. Depois temos aí o João de Lima, que pediu a música também. Vamos ouvir então Gaúcha Formosa com os Filhos do Rio Grande. Música.

Bueno, tá aí a música do Bugio Novo do Serrano, né, Darcy? A dona Beatriz, a família em Voti, estão ligaditos conosco, prestigiando o programa, né? Mas agora vamos aí rodar a música do saudoso crioulo dos Pampas, né? A música Rancho da Saudade que o seu Alceu e a dona Tina pediram, né, seu Alceu? Aí do Jardim Liberato, né? Que vai também pro nosso amigo lá pro João de Lima, que pediu a música Gritos que se Perderam com o Iedo Silva, né? Né, para ele, para a esposa Maria, para a netinha Liz e para o filho aí, o João Luiz, né? Lá para o Carlos Prestes, para todos os seus amigos aí da Boa Saúde, né? O João de Lima, bom final de semana para vocês também. Um abraço para todos os taxistas de Estância Velha da região, estão levando aí de carona, né? O nosso amigo Alceu aí no Assum, né? Os taxistas aqui do centro, aí no hospital, estão trabalhando, sempre ligadito conosco, todos os motoristas em geral, né? Ô, Deuclides, levando aí de carona aí na Sultepa, Chiruvelho. Chiruvelho, esse bugio novo foi para ti também, né? Grande gaiteiro. A Fernanda, que pediu Amada, que mora longe com a banda Céu e Cantos. Vamos rodar na sequência também, né, Fernanda? Um grande abraço para você. Vamos aí, então, com o saudoso crioulo dos Pampas, Rancho da Saudade.

Bueno, são 11 horas 20 minutinhos. Daí então a música Rancho da Saudade, que o seu Alceu pediu pra ele, pra dona Tina. Estão lá tomando chimarrão ligadito conosco. E agora morou da Gritos, que se perderam com o Iedo Silva, Grupo Os Farrapos, que o João de Lima pediu. E essa vai para todos os motoristas, taxistas e motoristas em geral. E o nosso amigo Deuclides, que já ligou para nós, está levando nós de carona aí na Sultepa, né? Está escutando o programa e agradecendo. Aí, homenagem fizemos para ele aí com o bugio novo também. Agora então vai para ti também, Deuclides, teus colegas de trabalho da Sultepa. Gritos que se perderam com o Iedo Silva e o Grupo Os Farrapos. Depois temos o apoio cultural e na volta nós voltamos aí para encerrar o O de Casa, né? E é para você que está sempre ouvindo o nosso programa, nós paramos um pouquinho mais cedo. Mas primeiro temos aí a música, então, vai para os nossos amigos aí do bairro Boa Saúde, que o João de Lima pediu, e para o gaiteiro lá, o Deuclides, um grande abraço. Depois eu vou deixar rodando ainda do Baitaca, para o nosso amigo Alexandrão também, que pediu do Baitaca, né? E atendendo os outros pedidos, tá vendo? E nossos amigos aí que prestigiam nosso programa sempre, todos os dias, nosso muito obrigado, os taxistas, motoristas em geral, e o nosso amigo Deuclides, que leva nós de carona sempre. Muito obrigado, Chiro Velho. Gritos que se perderam.

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0: 20, este é o momento Despertai e eu estou feliz por poder conversar com você mais uma vez. Que a paz, a luz de Jesus seja a nossa força a iluminar os nossos passos. Gostaria de falar hoje sobre o tema Tudo tem seu tempo. Você tem os relógios, nós temos o tempo. Essa foi a resposta de um velho índio a um esperto comerciante branco. Atrás dessa resposta está uma visão profunda de como lidar com as exigências e possibilidades da vida. Também fica claro como se opõe a compreensão mecânica e a compreensão espiritual do tempo. Como você compreende o tempo? Os gregos definem o tempo com dois termos, Cronos e Kairos. Cronos é o tempo do relógio que passa. Kairos é o tempo da graça. Então, por isso, Cronos é o tempo mensurável. Não é à toa que falamos de cronômetro, do medidor do tempo. No Ocidente, nós submetemos o tempo ao mensurável, estabelecemos prazos em minutos, olhamos continuamente no relógio para ver se o outro também observa pontualmente o seu prazo e se nós chegamos no horário combinado. Tudo deve ser resolvido num tempo bem preciso. O tempo mensurável nos força a comprimir nossa vida num colete apertado. O deus do Cronos na mitologia é um tirano que devora. Os índios, ao contrário, prestam sua homenagem ao deus Kairos. Kairos é o momento propício, o tempo conveniente. Nós falamos que a graça de Deus é Kairos também. Kairos designa uma qualidade especial do tempo, enquanto dizíamos que Cronos significa o tempo quantitativo. Kairos é o momento a ser aproveitado, ao qual me entrego, no qual estou perfeitamente bem. Os índios entendem por tempo o momento oportuno. Eles não se apressam, eles desfrutam do tempo, eles experimentam o tempo. Quem se submete aos ditames de Cronos não experimenta o tempo como algo agradável e benfazejo, mas com tirania. Quando estou totalmente concentrado no momento presente, consigo perceber o tempo. Então o tempo fica às vezes parado. E eu percebo que agora é o momento oportuno de parar ou de agir, de deixar algo crescer ou de decidir alguma coisa. A respeito desse tempo, diz o sábio Eclesiastes, na Bíblia, para tudo há um momento. Há um tempo para cada coisa debaixo do céu. Tempo de nascer, tempo de morrer, tempo de plantar e tempo de arrancar a planta. Tempo de matar e tempo de curar. Tempo de destruir e tempo de construir. Tempo de chorar e tempo de rir. Tempo de gemer e tempo de dançar. Isso é o Eclesiastes da Bíblia que diz. Por isso vivamos bem o tempo, não só correndo, não só medindo o tempo do Cronos, do relógio, mas também vivendo a graça do tempo, cada momento com intensidade, aproveitando e degustando do tempo que Deus nos oferece. Um forte abraço para você, Deus te abençoe. Em nome do Pai, do Filho e do Espírito Santo. Amém.
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6: 11 horas e 31 minutos.
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0: Ei, adeus moçada, que eu já vou me embora, são 11 horas 32 minutinhos, mas eu vou deixar rodando as músicas ainda, que é um pedido, né? O nosso amigo Alexandrão, do bairro Floresta, né? Alexandre, que pediu com o Baitaca. Vai ficar rodando a música do Baitaca, Estampa de Galpão, uma música bem macanuda, né? E vai ficar rodando do Teixeirinha, que o seu Zico pediu a do Teixeirinha, né? Aquela não consegui rodar pra você, mas vai ficar rodando a música do Teixeirinha, Verde e Amarelo, né? Já que temos aí na Copa do Mundo, né? Domingo tem aí a Seleção Brasileira, né? Verde e Amarelo, então, com Teixeirinha e Oswaldir e Carlos Magrão. E depois aí os Monarcas com a música Estampa, aí depois segue aí as músicas até o meio-dia, né? Lembrando sempre que a partir do meio-dia, aí tem as bandinhas e aí depois volta a música gaúcha novamente. Aqui é 24 horas no ar. Amanhã de manhã, a partir das 7 horas, antes um pouco das 7, 6 horas, o Lobão vai estar aí com o programa Casa de Caboclo, né? Amanhã de manhã, mesmo com frio, mas acho que vai vir amanhã, né? Se não estiver com muito frio, né? Bueno, mas vou deixar rodando ainda a música a pedido da Fernanda. Fernanda que mandou uma mensagem para nós e pedindo a música da banda Céu e Cantos, né? Diz o seguinte: oi, gostaria de ouvir a música da banda Céu e Cantos, Amada que Mora Longe. Um abraço. E um bom final de semana é a Fernanda. Obrigado para vocês também, né? Ouvindo o programa, vamos rodar. Ficar rodando então com o grupo aí, com Céu e Cantos, né? A banda Céu e Cantos, Amada que Mora Longe. E aí depois, o Baitaca com a música a pedido do nosso amigo Alexandrão, né? Que ele pediu Estampa de Galpão, essa é uma música bem macanuda, e aí vai rodando depois o Teixeirinha, depois aí o grupo Os Monarcas. E assim, chegando ao final do programa, agradecer a todos que dão apoio cultural à nossa programação, nosso muito obrigado a todo o comércio que nos apoia, né? E a você, nosso amigo e ouvinte assíduo da programação da Rádio Distância, do programa de casa, fica um abraço do tamanho do Rio Grande, desse amigo de você, o Jorge Vargas e o patrão vai lá de Ribeirão, nos abençoe a todos nós. Um bom final de semana. Volto segunda-feira com o programa O de Casa. Baitaca, Estampa de Galpão.
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4: 11 horas e 47 minutos. 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
4: Hora certa.
5: 12 horas e 1 minuto.
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3: 12:21.
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0: Hora certa. 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
1: 12 horas e 43 minutos.
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1: Hora certa. 13:01.
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3: 13 horas e 21 minutos.

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4: 13 horas e 42 minutos.

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5: Hora certa, 14 horas e 2 minutos.
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1: Hora certa. 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
2: 14 horas e 20 minutos.
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2: Carol, eu tenho dificuldade em tomar decisões. O que eu faço para mudar isso? Para responder essa pergunta, você precisa entender o que de fato está por trás dessa dificuldade. Pode ser que você esteja com medo de falhar, de se comprometer com algo que lá no fundo pensa que vai dar errado. Ou pode ser que você esteja querendo medir forças, como alguém que quer tanto ter poder, mas não admite. É como se dentro de você houvesse duas forças opostas, que quando você manifesta uma vontade de mudar, o outro lado entende isso como uma fraqueza e quer retomar o poder e mostrar quem manda. Mas não deixe de ser uma disputa interna. Qualquer que seja o seu motivo, pergunte-se como é a relação com erros e com aprendizados. Porque se você se pune por erros e vai ser como um covarde diante das decisões que precisa tomar, isso atinge a sua autoestima. Por isso você precisa escutar algo. Você vai errar. Por mais cauteloso que seja, você pode errar, mas isso não é o fim do mundo. Foque em aprender com seus erros para continuar dando o melhor de você.
3: 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Esse é o nosso encontro. Espero você.
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7: 14 horas e 44 minutos.
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5: Hora certa.
6: 15h03.
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2: 15 horas e 24 minutos.
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3: 15 horas e 44 minutos.
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3: 15 horas e 45 minutos.

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3: Hora certa.
0: 16:02.
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1: Hora certa. 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
2: 16 horas e 19 minutos.
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3: 16:43.
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1: Olá, aqui é o psicólogo Adilson Israel, CRP 07-34321, e temos agora mais uma pílula de psicologia. Hoje vamos falar mais uma vez sobre um daqueles assuntos desagradáveis, mas que precisam ser tocados recorrentemente, que é o suicídio, sobre o qual principalmente é necessário dizer que é possível prevenir o suicídio. E é importantíssimo dizer isso porque, além de evitar a perda de uma vida, evita-se diretamente sequelas emocionais, sociais e econômicas em outras 5 ou 6 vidas. E daí já podemos partir com a percepção de que toda vida é importante e que 90% dos casos ou mais podem ser evitados. É verdade que não se pode responsabilizar apenas um fator para o suicídio, já que este fenômeno normalmente não tem causas isoladas e pode envolver questões biológicas, sociais, psicológicas e transtornos mentais. Mas é importante ressaltar que os comportamentos e pensamentos suicidas não começam sem aviso prévio. Estas situações vão desde comportamentos e discursos claros e conscientes, como planejamento e tentativas do ato, ou frases explícitas, até aquelas formas pouco conscientes, como destruindo coisas, desleixo consigo mesmo, se arriscando, vivendo de forma imprudente, de maneira irresponsável e autodestrutiva, como beber e dirigir, por exemplo. Mas, tirando os transtornos mentais, que necessariamente demandam uma atenção profissional, é importante saber que qualquer um de nós pode ser importante e decisivo quando o assunto é prevenir o suicídio. E por isso precisamos saber um pouco sobre o assunto e entender o que pode estar se passando na mente da pessoa em perigo. Em primeiro lugar, na grande maioria das vezes, a pessoa em perigo não quer, na verdade, acabar com a própria vida. Ela pode estar querendo apenas acabar com um problema, mas não vê outra saída para aliviar o seu sofrimento. Na maioria das vezes, os pensamentos suicidas são resultado do sentimento de não conseguir lidar com algo que parece ser uma situação de vida avassaladora. A pessoa perde a esperança no futuro e pensa erroneamente que o suicídio é a solução. A pessoa se vê em uma espécie de túnel, em que, no meio de uma crise, acredita que o suicídio é a única saída. Esse túnel é construído com as expectativas próprias e cobranças sociais que a pessoa se debateu durante a vida e que determinam para a pessoa uma situação ou uma certa obrigatoriedade a algo que na maioria das vezes não condiz com a realidade. Daí que podemos demonstrar o quanto a pessoa é realmente importante para nós, valorizar a sua companhia, os seus feitos e o papel que essa pessoa desempenha na nossa vida, sem julgamentos ou cobranças adicionais, pois esse é sim o momento em que a pessoa está fragilizada, desgastada e vulnerável. Se ainda assim isso não for suficiente para ajudar a pessoa a reagir, é imprescindível a busca de uma ajuda profissional, onde é o momento em que o mundo vai parar para ouvir a pessoa e permitir então que ela ressignifique situações importantes da sua vida, que pode estar colocando ela nesta condição. Abraço e até a próxima Pílula de Psicologia.
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5: Hora certa, 17 horas e 7 minutos.
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8: Oswaldir e o Quinteto Nativo prestam uma justa homenagem

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4: 17 horas e 29 minutos.
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4: 17:53.
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1: Hora certa. 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
2: 18 horas e 1 minuto.
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5: Boa tarde, filho. Boa tarde, filha. Hoje é primeira sexta-feira do mês, então diga comigo: Sagrado Coração de Jesus, fazei o meu coração semelhante ao vosso. Sagrado Coração de Jesus, eu te consagro este mês, minha família, meu lar, minha casa. Na minha casa, sois o Rei e Senhor. Em nome do Pai, do Filho e do Espírito Santo. Amém. Amado Jesus, que no momento do Calvário nos deste Maria por mãe, quando a João proclamou: eis aí tua mãe. Obrigado, Jesus, por ter nos dado mãe tão terna e poderosa, intercessora. Jesus, por intercessão de Nossa Senhora nesta tarde, nós queremos colocar e pedir que a tua mão se estenda sobre os doentes. Principalmente, Senhor, nas minhas enfermidades e nas enfermidades daqueles cujos nomes apresento agora. Diga os nomes. Jesus, que passaste pelo mundo fazendo bem, tocai nas feridas, amenizai a dor, tirai a ansiedade. Esteja ao lado dos que sofrem, santificai-os, Senhor. Que os remédios que foram prescritos cumpram a sua função. Abençoai os que cuidam dos doentes e protegei-os com tua mão poderosa. Nossa Senhora, Mãe de Jesus e nossa mãe, como fruto desta Ave Maria, olhai pelos doentes que mais precisam nesta tarde. Ave Maria, cheia de graça, o Senhor é convosco. Bendita sois vós entre as mulheres, e bendito é o fruto do vosso ventre, Jesus. Santa Maria, Mãe de Deus, rogai por nós, pecadores, agora e na hora de nossa morte. Amém. Nossa Senhora, intercedei a teu Filho por todos os doentes. Nossa Senhora, rogai pelos que sofrem. Amém.
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3: 18:27.
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0: César Menotti e Fabiano, essa nossa vida de cantor é uma vida de tropeiro.
1: É isso mesmo, Joca Martins. E vamos tropeando canções por essa vida.

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1: Pouco importa. Fosse um capuchinho, jesuíta, um guapo sem luxo. O que importa é que deixou em todos nós o orgulho de ser gaúcho.

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3: 18:51.
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1: Dezenove horas e 31 minutos.
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4: Hora certa. 20 horas e 2 minutos.
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2: Hora certa. 20 horas e 34 minutos.

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1: Hora certa. 21 horas e 1 minuto.
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